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3: 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Mi gente, nos adentramos a la segunda hora de esta programación, la noche de las 100 por Amambay FM 100.5, tu programación de lunes a viernes de 20 a 23 horas aquí en las 100, gracias a Infotronic Informática y Electrónica, doctor Ramón Soria, cirujano plástico, y Quinta du Morgado, ya está ahí. Gente, así como les decía en el comienzo de la programación, ya le tenemos a Felipe con nosotros. Soy Felipe.
4: Opa, boa noite a todos. Boa noite a todos los ouvintes aquí de Amambay FM. Vamos, vamos que vamos.
3: Vamos que vamos. Le recibimos a Felipe, que viene desde Florianópolis hoy a mostrar un poco de su arte, su música, su creación. Viajaste largo, fue bello de longe, ¿no?
4: Muito longe.
3: Y ahí nosotros ya tocamos algunos temas de Felipe, ya tenemos preparado aquí. Escucharnos a través de la web www.amambayfm.com, ¿sí? Y seguirle a Felipe. ¿Cómo es que se está en Instagram, Felipe?
4: Conta lá no meu Instagram, arroba souofelps, Felps com Z.
3: Sou o Felps.
4: Sou o Felps, isso mesmo.
3: Tá, já tô seguindo aqui, sou o Felps. E também em Spotify.
4: Tem no Spotify também, lá no Spotify é Felps com S. Felps tá. Com S. Aí você só coloca lá Dopamina, volume 1, você já procura o meu álbum lá. E é
3: perfeito,
4: isso.
3: Perfeito. Já vou colocar ali, já vou compartilhar. Vamos perfeito. Falar um pouquinho do seu trabalho, Felipe? Opa. Você que veio de tão longe com uma amiga, né? Foi uma Pedro Juanina, pegou seu coração.
4: Com toda certeza.
3: Conquistou seu coração. Conta pra nós essa história.
4: Há 3 anos, né? Conquistou meu coração. Ela veio do Paraguai pra lá, né? Uhum. Ela foi morar pra lá pra conquistar coisas novas, né? Várias oportunidades. E aí ela me conheceu 4 meses depois, né? Dela
3: dela tá lá.
4: Isso, dela tá lá, ela já me conheceu.
3: Que maravilha. E aí ela trouxe pela primeira vez você aqui no Paraguai. É a sua primeira vez aqui?
4: É a primeira vez.
3: Primeira vez que pisar suelo guarani.
4: Isso aí.
3: Muito bem. Então, e aí você está fazendo música há quanto tempo?
4: Então, nos bastidores, né, que a gente se fala, já há alguns anos, né, mais de 10 anos. Como compositor, inclusive já tive a oportunidade de uma música minha estar tocando...
3: Está tocando aqui,
4: exato. Tá tocando na programação e também já tocou em uma novela da Rede Globo, né?
3: É mesmo? Já tocou. Qual novela?
4: A novela Em Família. Eu não lembro o ano agora, mas foi, acho que foi 2014, 2013 ou 2014. Uma música minha tocou. Em 2012, eu compus uma música chamada Bang Jump.
3: Uhum.
4: Que na verdade se chamava, era outro nome, né? Só que eu acabei mudando ali. Foi coisas da gravadora. E tinha um ator da Globo, que é o Rafael Almeida, que ele fez Páginas da Vida, ele fez Malhação com a Sophie Charlotte.
3: Sim, sim.
4: E na época ele tava se enveredando pra carreira de cantor. E aí me falaram na época, eu tinha um contato, que falou que um artista tava gravando uma música na Som Livre, um álbum na Som Livre. Eu não sabia nem quem era.
3: Sim.
4: E porque eu não assisto assim muitas novelas assim dos últimos anos pra cá, não assistia muito. E aí me falaram que esse ator tava gravando um disco e tinha algumas músicas. E aí eu tinha umas 10, 11 músicas assim, mandei e ele selecionou umas 3. Então, 3 músicas minhas estão no álbum dele, né? Que ele lançou em 2013.
3: Sensacional.
4: E essa música, Bug Jump, acabou entrando para a trilha sonora da novela.
3: Essa daí tem no Spotify?
4: Tem no Spotify, tem Bug Jump é o nome.
3: Tá, vamos ouvir essa que a gente já pegou, a produção já pegou, e vamos fazer o povo ouvir de novo, que é O Prazer é Todo Meu.
4: É isso aí.

0: Excelente canción. Feltz, muito legal. E é bem a cara da 100.5, sabia? Esse estilo?
1: Oh, coisa linda. É. Fico muito feliz.
0: Sim, porque é pop, assim. E la radio, bueno, somos. A gente já é bem diverso hoje em dia, né? Mas, assim, esse estilo tem a cara da 100. Então, ó, produção. É, tem que pôr o Phelps, ainda mais que ele. Nossa, é muito lindo saber que a minha amiga foi lá pra Florianópolis morar, buscar um novo começo de vida e tal, e achou o amor da vida dela. Isso é maravilhoso. Essa história é muito linda. Parabéns pra vocês, tá? E agora, por primeira vez em 3 anos, vino Felipe a Pedro Juan. Que lindo. E um saludo muito especial à família.
1: Com certeza, já quero mandar um abraço para todos eles que estão nos acompanhando aqui na Mambaia FM, na 100.5. Um abraço aí para toda a galera aí, a família Lopes.
0: Bueno, hablemos um pouquinho mais sobre esta produção. Foi gravado todo em Florianópolis?
1: Na verdade, foi gravado em Florianópolis. Eu gravava uma guia e aí eu mandava para o Rio de Janeiro.
0: Tá.
1: Né, pro produtor que é o Marcelo Naschi. Ele produzia. Uhum. E aí, essa música específica, O Prazer é Todo Meu, que acabou de tocar, essa música foi produzida por um argentino. Na verdade, ela foi masterizada. Ela foi masterizada na Argentina, essa música.
0: Tá.
1: Até
0: que
1: por,
0: lindo.
1: Até por conta dessa superprodução da música, ela foi produzida fora. Então, é um privilégio, né? Pra mim, ter esse pessoal do meu lado, que é o Mark
0: claro.
1: Weller. Quero mandar também um abraço pra ele lá. Saluda ali pra galera ali da Argentina, pro Mark Weller.
0: Mark Weller.
1: Isso aí.
0: Ele lindo trabalho, né? Tá.

0: Então, você toca há quanto tempo?
1: Ah, já... Acho que desde... meus 17 anos, assim, eu peguei firme mesmo, né? Pra tocar, pra começar a cantar. Mas cantar mesmo desde que eu me entendo por gente, ali por
0: toda
1: uns
0: vida.
1: 8 anos, 7, 8 anos, assim que eu peguei pesado mesmo, ah, agora eu vou, é isso que eu quero.
0: É isso, olha que legal. E sempre em Florianópolis?
1: Sim, sempre em Florianópolis.
0: E me dijiste que tu tema já está sonando também em alguns lugares de Brasil, Rio de Janeiro, São Paulo,
1: isso aí.
0: Em rádios, verdade? E chegou até a Mambaí FM.
1: Teve um primeiro single meu, uhum. Que é a Mãos Que Me Tocam, que não vai fazer parte, né, do álbum. Foi a primeira música que eu lancei, né, Mãos Que Me Tocam, que, assim, por causa de um amigo meu, a música acabou tocando em Portugal. Uma rádio lá de Portugal, da cidade de Porto.
0: Já cruzou o mar.
1: É isso aí. A música Mãos Que Me Tocam, é porque ele tinha o contato de alguém da rádio.
0: Uhum.
1: Aí ele falou, ó, escuta isso aqui. Aí ele mandou pra esse pessoal da rádio e a música tocou lá em Portugal.
0: Sensacional.
1: Ele até falou pra mim, não sei se é verdade isso, mas ele falou pra mim que tocou mais de uma vez na programação. Então, tá ótimo, né?
0: É muito bom isso. E vai ter show? Tem previsão de show?
1: Ainda não tem nada marcado, mas a previsão é que após o lançamento do álbum, né, que eu vou lançar uma segunda parte do álbum, né?
0: Uhum.
1: O álbum vai ter aí, eu lancei a primeira parte com 8 faixas e aí vou lançar mais 10 faixas aí, vai fechar 18 músicas, né?
0: 18 bem pretencioso, músico, né?
1: Bastante. Bem pretencioso no primeiro álbum já lançar 18 músicas, né?
0: Então, tá certo.
1: Então após o lançamento aí eu já penso assim, começar a me apresentar.
0: Genial. Essa é a intro Dopamina.
1: Isso, essa é a primeira faixa.

0: Sensacional, gostamos muito. Felipe, conta um pouco mais dessa produção.
1: Então, essa produção aí foram as seis mãos, né? Foram eu e mais duas pessoas, né, que produzimos aí esse álbum, né? Totalmente independente, né? Como eu faço questão, né, de falar com o artista independente, levantar a bandeira, né?
2: É.
1: E foi totalmente na raça, né? Totalmente na raça, nas redes sociais ali, sempre reforçando a galera pra ouvir, divulgando. Sim. Também com os reels ali no TikTok, enfim. Então, foi um álbum, essa daí é a música latina, né, que eu te falei.
0: Esse.
1: Que é a Dinamita.

0: Você colocou também um ritmo latino aí na música.
1: Totalmente misturado com pop. É muito, muito inspirado ali no J Balvin, né?
0: Aham, J Balvin.
1: É isso, no som que ele faz, no som que o Maluma faz. Então, sempre pensando nessa galera latina. E eu não queria fazer uma música 100% latina, então eu decidi dar uma misturada ali no pop ali. E ficou bem interessante.
0: Ficou bem interessante mesmo. Ficou chique. Vamos a escuchar entonces. Vos hablaste de una canción que sonó en una novela, que es a Bungee Jumping.
1: Exactamente.
0: Vamos a oírla.
1: Opa.

0: Felipe, muito legal essa música, mas aí é Rafael Almeida. Peraí, Rafael Almeida é quem?
1: Então, o Rafael Almeida é esse ator
0: que ele
1: se enveredou, né, pra carreira de cantor ali nessa época, e ele lançou esse álbum com essa música.
0: Muito legal. Bueno, tengo que ir a una pausa. Gente, esta es la noche de las 100 por Amambay FM 100.5. 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
7: Muy bien, volviendo nuevamente de la pausa con Felipe. Ahí de fondo ya podemos escuchar Dinamita. Vamos despedindo, não sei se você quer deixar algum recado, opa, falar mais uma vez para as pessoas.
8: Bom, primeiramente eu quero mandar um abraço para um amigo meu que está me ouvindo lá de Florianópolis, que é o Felipe, apelidado de Bola. Um abraço aí para o Felipe aí, ele que está me ouvindo lá de Santa Catarina.
7: Lá em Santa Catarina, Felipe Bola, bem aí, a Mambaí FM.
8: Isso aí. E um abraço a todos aí que estão me apoiando, né?
7: Uh-huh.
8: Desde o começo aí.
7: Já faz certeza. Muito tempo. Aquela música que você falou era quando você tinha 16 anos.
8: Eu compus ela com 16 anos e ela foi lançada um ano depois. Eu já tava com 17. Aí, essa música aí foi um privilégio pra mim. Porque eu não imaginava que uma primeira música minha...
7: Ia ir pra uma novela.
8: Pra um outro artista e ainda tocar numa novela, horário nobre, da Rede Globo. Então, pra mim, foi...
7: Muito massa. Bueno, entonces síganle a Felipe Phelps con S en Spotify. Yo también puse en mi Instagram.
8: Eso ahí.
7: Sí, y en el Instagram.
8: Arroba Soul Phelps con Z.
7: Con Z, con Z, ¿sí? En Spotify con S, que hay que corregir, me dijiste, ¿verdad?
8: Voy a corregir ese ahí.
7: Y en Instagram con Z. Un placer, bienvenido siempre. muchas gracias por estar aquí en Amambay FM, por traer tu música, por hacer música. Vamos a estar sí, introduciendo a la producción y en el día a día tu canción, Felipe.
8: O prazer é todo meu. E eu que agradeço pela oportunidade, né? Eu fico muito feliz por vocês darem oportunidade, né? Até para os artistas independentes, né? Que às vezes não tem uma oportunidade grande de estar numa rádio grande, uma oportunidade de se apresentar num local como esse. Então, fico muito feliz. E agradeço a ti e a toda a produção também da Mambaia aí pelo apoio de sempre.
7: Muchas
8: muito
7: gracias. Obrigado. Nosotros seguimos aquí en La Siena hasta las 23 horas.

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2: 5 horas em ponto.

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0: Time, tiempo, es de Alan Parsons Project, a quien estamos escuchando un super clásico para despertarte bonito de verdad y desearte un buen día.
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0: Profesores con títulos falsos impartiendo educación en escuelas y colegios. El diputado Raúl Benítez sostuvo que el Ministerio de Educación y Ciencias, MEC, forma parte central del esquema de producción, registro y validación de títulos universitarios falsos al cuestionar el reciente anuncio realizado por el ministro Luis Ramírez sobre la detección de alrededor de 250 certificados irregulares. 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
0: Los líderes del G7 debatirán los riesgos de seguridad de la IA y las redes sociales en el cierre de la cumbre de Francia. Los mandatarios compartirán este miércoles un almuerzo con figuras destacadas del sector tecnológico. 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
0: Brutal, histórico y eterno. Así vieron los medios del mundo el show de Messi en el debut de la Argentina en el Mundial. Argentina le ganó por 3-0 a Argelia en el Arrowhead Stadium de Kansas City en un hat-trick de Lionel Messi, quien igualó a Miroslav Klose como máximo goleador de la historia de los Mundiales con 16 tantos. La actuación del capitán albiceleste no pasó inadvertida para los medios del mundo que cubrieron el partido con titulares que le consagraron desde distintos idiomas y latitudes.
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0: en un día como hoy. Estamos escuchando a Juanes con Un Día Normal. Estás escuchando conmigo. Buen día, Mary. Me pidió la música de Alejandro Sanz, El Vino de Tu Boca. Ya escuchamos. Que tengas un bonito día, Mary. Es tiempo de encerrar con esta música de Juanes, Un Día Normal, la primera hora de Buen Día a todos los madrugadores y madrugadoras. Que tengan un bonito miércoles.
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0: Fala pessoal, tudo bem com vocês? Eu sou o Guilherme Boller e chego no seu rádio trazendo uma nova edição do Informativo Coam. Um ótimo dia para você cooperado e para você amigo ouvinte de todas as manhãs. Hoje é quarta-feira, 17 de junho de 2026, Dia Mundial do Karatê e Dia do Gestor Ambiental. Reze nessa data para São Rainério, o padroeiro dos viajantes. A Lua está na fase nova. Este programa que você ouve agora é uma produção da Assessoria de Comunicação da Coam e conta com reportagem de Antônio Márcio. Começa, no seu rádio, o programa da Família Rural e Cooperativista.
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0: O clima segue sendo um dos principais fatores de atenção para o produtor rural. E cada vez mais, entender os seus sinais tem feito diferença direta nos resultados dentro da propriedade. Nos últimos anos, os agricultores têm enfrentado cenários mais desafiadores, com mudanças importantes no comportamento das chuvas, aumento das temperaturas e maior frequência de eventos extremos. Tudo isso exige planejamento, estratégia e, principalmente, informação de qualidade para a tomada de decisão no campo. Pensando nisso, durante o encontro de inverno da Fazenda Experimental de Dourados, a Coamo promoveu uma palestra sobre o cenário climático e seus impactos na agricultura, trazendo orientações práticas para o dia a dia do produtor. Quem apresentou este tema foi o especialista em agrometeorologia, Rodolfo Almeida Pereira, que explicou o que os cooperados podem esperar para a próxima safra, quais cuidados devem ser adotados e como as previsões podem ser utilizadas de forma mais segura no planejamento das atividades. No programa de hoje, você vai conferir todos os detalhes dessa apresentação e saber como você pode se planejar dentro deste cenário de variações climáticas. Então segue sintonizado aqui com a gente para acompanhar. Nós vamos para um rápido intervalo, mas logo estamos de volta com o Informativo Coamo.
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0: Se você busca plantas com crescimento mais controlado, como ervas aromáticas para vasos ou hortas caseiras, a lua nova é uma boa aliada. O desenvolvimento será mais discreto, favorecendo plantas compactas e bem estruturadas. 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
2: O cenário climático tem exigido cada vez mais atenção do produtor rural. Nos últimos anos, mudanças no comportamento das chuvas, aumento das temperaturas e maior ocorrência de eventos extremos têm impactado diretamente a produção no campo, tornando o planejamento ainda mais desafiador. Pensando nisso, a Coamo promoveu um momento de orientação aos cooperados durante o último encontro de inverno da Fazenda Experimental de Dourados, quando trouxe informações atualizadas sobre o clima e seus reflexos na agricultura. Entre os destaques estão as perspectivas para a próxima safra, influenciada pelo fenômeno El Niño, e as estratégias que podem ajudar o produtor a reduzir riscos e tomar decisões mais assertivas na propriedade. Quem detalha esse cenário é o especialista em agrometeorologia, Rodolfo Almeida Pereira. A reportagem é de Antônio Márcio.
3: Para a próxima safra que a gente está entrando, provavelmente a gente vai se confirmar o fenômeno El Niño, tá? E esse fenômeno, assim, não diria um super El Niño, porque ainda está cedo, mesmo que os modelos indiquem um evento tão extremo assim, ainda não é cedo para se confirmar isso. Mas trabalhando num cenário de El Niño ali para a próxima safra, 26-27, a gente pode esperar um maior volume de chuvas ali na região sul do Brasil, pegando boa parte ali do Paraná, boa parte do Paraná tende a ter maior probabilidade de chuvas um pouco acima da média. O sul do Mato Grosso do Sul também tem um sinal de possibilidade de chuvas acima da média, mas num contexto geral ali, o resto do Mato Grosso do Sul, a gente não tem um sinal claro de precipitação. O que a gente pode dizer também com esse fenômeno El Niño, assim, que é um sinal bem claro, que é a temperatura do ar. A gente deve ter uma safra com temperaturas mais quentes do que a média histórica, né? Então, com isso daí, a gente pode ter mais ondas de calor, ao longo dessa safra.
4: E como que o cooperado, né, como é que ele pode utilizar essas informações aí para reduzir os riscos dele, né, e para tomar as decisões mais assertivas na propriedade?
3: Cara, a melhor decisão para o cooperado se precaver dessa variabilidade climática é principalmente as escolhas das variedades que ele vai usar, o escalonamento de datas de plantio, né? Não plantar várias cultivares, a mesma cultivar, o mesmo data de plantio. Não, fazer um escalonamento aí. Plante mais uma variedade, plante mais uma data de plantio. Por quê? Porque aí você consegue equilibrar o seu risco, né? Que a gente diz, pode ocorrer um evento ali, o dano vai ser diferente se a sua lavoura estiver em fase fenológica diferente, né? Às vezes ela coincide. Então você acaba mitigando esse risco, né? Você acaba, digamos, dividindo o risco, né? Nesse sentido. Eu acho que é a melhor estratégia para o cooperado aí nesse sentido. Uhum.
4: E quais são os principais erros, né, que o cooperado, que o produtor de forma geral ainda comete ao interpretar as previsões?
3: Nesse sentido das previsões do... Vamos falar de previsão do tempo aí. O cooperado, ele tem que ter uma visão que a previsão do tempo não é uma certeza absoluta, né? Ela é bem limitada num contexto geral, mas ela é utilizável. Então vamos pensar que, olhando a previsão do tempo, para tomada de decisão, olhe uma janela de curto prazo. Se eu vou fazer entrar na área, se eu vou fazer alguma aplicação, vamos olhar a previsão de 4, 5 dias ali para tomar uma decisão. Se eu vou fazer já um planejamento de longos períodos, né? Quero uma previsão mais longa de 15 dias. Olha, veja se tem óleo acumulado de precipitação, se tem alguma tendência ali de vários dias consecutivos com chuva, ou vários dias consecutivos com temperaturas elevadas. Por quê? Você olhando isso, para vários dias consecutivos de chuva ou de temperatura elevada, indica que provavelmente é um sistema que vai entrar, algum sistema meteorológico, algo do tipo, que vai causar essa elevação, vai aumentar a temperatura ou causar mais chuvas ali no longo período. E nesse período, pode ser que não chova todos os dias que está mostrando a previsão. Mas naquela janela ali é bem provável que tenha alguma precipitação ou que tenha algum aumento de temperatura do ar, tá? Então é mais nesse sentido.
4: E a longo prazo, né? A gente existe com a tendência de clima, a gente falou ali de eventos severos, a gente está vendo aí um mais quente, né? Chuvas em alguns outros locais em excesso. Existe alguma tendência de clima?
3: O que a gente pode ver essa questão de um aspecto já de mudanças climáticas, né? Não vamos falar de um longo prazo de vários anos, mas vamos falar do que essas mudanças estão impactando. O cenário mais atual é que a gente tem claramente um aumento de temperatura do ar e tem uma tendência bem forte disso. E nesse caso, essas mudanças climáticas, elas estão favorecendo aumento de frequência de eventos extremos. O que eu quero dizer com isso? A gente vai ter, possivelmente, mais dias com um volume muito alto de precipitação e menores dias de chuva. Ou seja, você vai ter uma maior irregularidade no volume de chuvas. A gente tem mais condições para aumento de ondas de calor, principalmente aqui no Mato Grosso do Sul, o pessoal fala bastante que é uma dor, né? É uma dor que o pessoal tem, porque as temperaturas muito altas têm prejudicado a lavoura. Então é um cenário bem provável que a gente vai experimentar nos próximos anos, temperaturas mais elevadas, maior frequência, chuvas concentradas, bastante volumosas num curto período, mais dias sem chuva, tá? Esse é um cenário que a gente pode esperar nos próximos anos, maior irregularidade. E nesse caso, assim, a melhor estratégia é seguir as recomendações de datas de plantio, como que mostra os menor risco, as cultivares mais indicadas, e principalmente também trabalhar com o aspecto seguro rural, né? Que é a melhor maneira do agricultor se manter segurado ali, né? Nessa instabilidade climática que a gente chama, né?
2: Você acabou de ouvir a entrevista realizada com o especialista em agrometeorologia, Rodolfo Almeida Pereira, que esteve presente no último encontro de inverno promovido pela Fazenda Experimental da Coamo, em Dourados, no Mato Grosso do Sul. No evento, ele apresentou uma palestra que tratou sobre o cenário climático e seus impactos na agricultura. Ele também estará presente no encontro de inverno de Campo Mourão, que será realizado na próxima semana, entre os dias 23 e 25 de junho. Você que é cooperado, entre em contato com a sua unidade e garanta também a participação neste importante encontro técnico.
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6: Eu trago agora a cotação dos produtos agrícolas com os preços praticados pela Coamo na praça de Ponta Porã na tarde de ontem. A soja, saca de 60 quilos, ficou cotada a R$ 103,00. A saca de milho ficou cotada a R$ 41,60. Trigo tipo 1, R$ 70,00. Novamente, então, os preços praticados pela Coamo em Ponta Porã. A saca de 60 quilos da soja, R$ 103,00. Milho, R$ 41,60. Trigo, R$ 70,00. Lembrando que estes foram os preços praticados pela Coamo com base em Ponta Porã na tarde de ontem.
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2: Nós já vamos chegando ao final de mais uma edição do Informativo Coamo. Mas antes de encerrarmos o nosso programa, eu lembro você de que as reuniões de campo seguem sendo realizadas pela diretoria da cooperativa. Hoje, serão promovidos os encontros nas unidades de Engenheiro Beltrão, a partir das 8 horas e 45 da manhã, e em Campo Mourão, às 2 da tarde. Amanhã também será realizada a reunião de campo na unidade de Cambé, com a participação das novas unidades da Coamo localizadas no norte do Paraná. Você que é cooperado de uma dessas unidades, não deixe de participar. Com esse recado, eu encerro o programa de hoje, sempre agradecendo a todos que nos ouvem. Amanhã nós nos encontramos novamente, neste mesmo horário, aqui no seu rádio, com uma nova edição do programa da Família Rural e Cooperativista. Um forte abraço para vocês e até o próximo Informativo Coamo.
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0: Raúl Alejandro, Todo de Ti, 8:23.
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1: Está no ar o Estação Sicredi. 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A formação será levada para Itaporã, Ivinhema, Laguna Carapã e Maracaju, em Mato Grosso do Sul, e Lauro de Freitas, na Bahia.
2: Ele foi desenvolvido para fortalecer mulheres empreendedoras e ele tem uma grande parceria com o Sebrae. A gente acaba contribuindo, né, para que essa empresária ela tenha mais autonomia econômica, para que ela tenha aí um crescimento do seu negócio.
1: As inscrições seguem até 30 de junho e podem ser feitas nas agências Sicredi ou pela internet. 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
7: Dólar guaraní se cotiza en la compra 6.000, en la venta 6.110. El real con el guaraní se cotiza en la compra 1.160, en la venta 1.200. El dólar con el real en la compra 5.12, en la venta 5.24.
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1: 14 horas, 8 minutos.
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0: Luis Fonsi con Raúl Alejandro, la estamos escuchando, y otros invitados a Peugeot Boy en control remoto. Hola Estela, buenas. Hola Vía, buenas tardes. A Marioski, buenas tardes. A Froes también, buenas tardes. ¿Cómo estás, Froes? Entré en el grupo, tenía que estar en el grupo de control remoto. A Carmen, a la señora Ana Malverti, buenas tardes. Saludos, saludos para todos ustedes, gente. Y gracias por esa noticia muy, muy bonita. Por otra parte, es preocupante, Carmen, esta noticia sobre la desaparición de un bebecito de tan solo 2 años. ¿En dónde esto pasó? Se llama Matías Fernando de Acuña Galeano, tiene 2 años. Desapareció hoy a las 8 de la mañana aproximadamente. Vive en la colonia Cocuepuajú, Pedro Juan Caballero, claro. Y si ustedes tienen noticia de este chico, por favor comuníquense con los medios de comunicación, medios masivos de comunicación, o con la comisaría más cercana. También hoy miércoles comienza el novenario a la patrona de Pedro Juan Caballero, Madre del Perpetuo Socorro. Ya les contaré enseguida qué hora comienza y todo eso y mucho más.
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